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8: Porque a sofrência aqui é garantida. Chora não, coleguinha. Canta-se.

0: 9 e 12.
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3: 9:37.
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0: 10 e 13.
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0: 10:21.
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0: Meia-noite e dois.
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2: Canta com João Neto e Frederico assim.
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2: Vocês. Coisa linda.
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2: A galera vai.

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0: Se eu gosto de Goiânia. Aham.
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1: Sim.
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0: 4 e 1.
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A amizade é coisa simples, nasce naturalmente. A amizade é uma emoção verdadeira, parente do amor, conselheira da paixão, discípula da sinceridade. O verdadeiro amigo, aquele do peito, o amigo de fé, como se diz, tem sempre uma palavra de apoio, tem sempre um gesto que encoraja. Quantas vezes a amizade já coloriu as nossas vidas? O meu primeiro amigo foi meu pai. O verdadeiro amigo agrega, compõe, canta junto.

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1: 4:32. 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
7: 5 horas. 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
1: Minha Virgem Mãe querida, a batalha foi sofrida, mas lutamos com amor. 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
9: 8:04. 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
1: Pois é, gente, gostou aí da musiquinha? Essa tal de inteligência artificial tá louco, ainda até medo. Tudo feito por inteligência artificial. Incrível, né? Muito bom dia pra você. A partir de agora tem Cirineu Fedriz. Até o meio do dia, com muita música e alegria, informações e prestação de serviços. E, é claro, também a sua participação através do nosso WhatsApp, que é o prefixo 14 e o número 99618-8790. Muita música. A gente começa sempre com as mais recentes. Depois a gente tem um momento de músicas raízes, os clássicos também. E assim é, do moderno ao modão, com muita música sertaneja para você que gosta aqui na programação. Canal Mais FM, transmitindo na frequência 87,9. Você sintoniza no seu bom e velho rádio analógico, no seu sintonizador, no carro, em toda a região da Zona Oeste, Noroeste, Zona Sul de Bauru, aqui da parte rural também, de Agudos, indo para Piratininga. Piratininga também, a gente tem uma boa cobertura por lá e muita audiência. Pela internet, então, aí, Brasil e mundo afora, nos ouvindo pelo nosso site oficial, canalmaisfm.com.br, e por todos os aplicativos e plataformas de rádio online, estamos lá cadastrados também. O nosso muito, muito obrigado pela audiência, tá? Participe, indique a sua. 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Nossos estúdios, torres de transmissão, sede administrativa ficam situados aqui na rua Ori Pinheiro Brizola, 97, no bairro Alto Paraíso, próximo aqui da Praça do Penta. Vamos lá, começando então a nossa primeira de hoje, Israel Rodolfo. E no decorrer da programação a gente vai trocando umas ideias, viu? Vamos lá, vamos começando com música primeiro.

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1: Vamos lá!

0: Bruno Viola com César Menotti e Fabiano, Se Você Voltar. Tivemos ainda a Traia Véia com Luan Pereira, Wi-Fi. Não é sinal de internet que ele tá falando não, hein, gente? Tem alguma coisa conectando aí. Também Rob Roger com Guilherme Benuto, Ganha o Mundo e Perde Eu. Maiara Maraíza com Marília Mendonça, Te Quero Pra Mim. E abrimos a programação de hoje com Israel e Rodolfo, Moral da História. A hora certa agora, 9 horas e 21 minutos. Hora oficial de Brasília, bom dia. 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Preços imbatíveis e o principal de tudo, o atendimento de sua confiança. 9h22, portanto, a gente segue por aqui com mais músicas para você. Nesse momento, termômetros aqui na Canal Mais FM na casa dos 18 graus e a umidade relativa do ar em 77%. Sem indicativos de chuva para hoje. Daqui a pouco trago mais detalhes da previsão.
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Emílio Eduardo, você virou saudade aqui na programação Show da Manhã. Tivemos ainda Jorge Mateus, o seu astral. 9 horas e 40 minutos depois de abrir o programa com muito romantismo, né? Dando uma animada aqui no nosso programa, nesta manhã de quarta-feira, ensolarada. Friozinho, né? Quedinha na temperatura. Já já a gente atualiza a previsão do tempo, que apesar que não anda acertando muito a previsão não, né? A gente fala aqui que não vai chover, de repente chove. A gente fala que vai chover, de repente não chove. Tá coisa de louco. Vamos falar do dia de hoje? Gente, já chegamos no mês de setembro. Daqui pra acabar o ano é rapidinho, hein? Mês 9, hoje é dia 2. E hoje comemoramos o que nesta data? Hoje é o dia do repórter fotográfico. Hoje também é o dia do florista. São as que se destacam neste dia 2 de setembro. E fato histórico importante, na data de hoje, no dia 2 de setembro do ano de 1822, foi quando, de fato, a Maria Leopoldina, que como princesa regente reunida com o Conselho de Estado, assinou o decreto da independência do Brasil, pouco antes do famoso grito às margens do Ipiranga, que foi no dia 7 de setembro, que inclusive é na próxima segunda-feira, é feriado, final de semana aí prolongado, mas foi no dia 2 de setembro do ano de 1822 que Maria Leopoldina, como princesa na época do Brasil, né, reunida com o Conselho de Estado, assinou o decreto de independência do Brasil. Sabia disso? Aí depois houve o grito às margens do Ipiranga, no dia 7, que decretou de fato a independência. Sabia disso ou não? 9 horas e 42, bom dia pra você, mais musiquinha nossa aqui da

Guilherme Santiago com Meia-Noite e Meia aqui na programação Show da Manhã. Hoje é comigo, hein, gente? Cirineu Fedriz, cadê a musiquinha? Cirineu Fedriz. Tivemos ainda Bruno Marrone e Favo de Mel, Chitãozinho Chororó, 60 Dias Apaixonado. 7 minutos, praticamente 6 minutos faltando para as 10 desta manhã de quarta-feira. Bom dia para você. Até o meio do dia tem Cirineu Fedriz, hoje sou eu no Show da Manhã. Depois tem Edu Nunes com o Super Tarde, até as 3, depois vem Adolfo Vena, salve, salve simpatia, com o Território Sertanejo, comandando até as 5, depois tem Tião Camargo com o programa No Repique da Viola, um amigo em cada horário, sempre destacando o melhor da música sertaneja aqui para você, viu? Ó, daqui a pouquinho, falando em música sertaneja, né, para quem gosta de músicas raízes, modão, vamos ter um bloco inteirinho para recordar muita música sertaneja daquelas boas, muito bem selecionadas, em uma programação inteirinha para você aqui com a gente, viu? Em um bloco inteirinho. Então daqui a pouquinho. E você continua participando, indica sua preferida através do nosso telefone WhatsApp, que é o 99618-8790, viu? 99618-8790. Vamos que vamos! Seguimos por aqui com mais música!

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Estamos de volta dando sequência com a nossa programação, a mais sertaneja de todas, agora 10h06, show da manhã, e hoje é comigo. Sim.

0: Cirne Neofedriz até o meio do dia, ali fazendo companhia. Já já eu mando os alôs, bastante participações chegando. Mas agora é o momento de a gente viajar ao passado e ouvir o melhor da música raiz em um bloco inteirinho pra você, hein? Com Eli Silves Zé Goiano, Suline Marrueiro, Lourenço Lorival, Jacó e Jacozinho. E a gente abre com Tião Carreira e Pardinho.
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0: Empreitada perigosa.
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0: Eita, nós, hein? Eli Silvio, Zé Goiano, candeeiro da fazenda, o melhor da moda de viola, em um bloco inteirinho pra gente recordar. Só aqui na Canal Mais FM tem isso, hein, gente? Também recordamos Sulino e Marroeiro com o Peão e o Ricaço. O que mais? Curva do Poente com Lourenço e Lorival. Jacó e Jacozinho, Burro Empacador. E também tinha um Carreira e Pardinho com a Empreitada Perigosa. 10h22. Bom dia para você que ouve o Show da Manhã hoje comigo. É, o seu amigo de todas as manhãs, lhe fazendo companhia até o meio do dia, tá bom? Agora tem mensagens dos patrocinadores. Continue aí comigo, volto já, é rapidinho, com mais músicas, informações e a participação do ouvinte.
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0: Eita, só moda boa, hein, gente? Amor Escondido, Peão Carreiro e o Praense. 10h31, vamos lá com a programação. Dando sequência na programação e vamos lá com os ouvintes que estão com a gente. Um abraço pro Agnaldo Falsetti, obrigado, viu, pela sua audiência. Também sempre com a gente mandando um bom dia. Logo cedo, nas primeiras horas, ouvi na rádio o Guilherme Souza, do Joaquim Guilherme. Valeu, Guilherme! Também o Edson Freitas, do Jardim Silvestre. Um abraço, pediu aí Mato Grosso Matias, oferecendo para todos os ouvintes. Obrigado, Edilson. O Rosenvaldo também. Alô, Rosenvaldo, bom dia para você.
1: Bom dia, meu amigo Cirineu. Bom dia, bom dia. Que Deus abençoe todos vocês aí. Bom dia aí, o seu Ricardo. Bom dia a todos do bairro Capuano lá. Que Deus abençoe, seu Aguinaldo, Marcelo, Márcio. O Jacaré, Tetê Boiadeiro. Que Deus abençoe essas pessoas todas aí. Bom dia, bom dia, bom dia. Bom dia, bom dona Cleusa, dona Lula, dona Edilma. Papai do céu abençoando. Bom dia, Prudência. Bom dia, família. Estamos aqui, chegando aqui em Tubiara. Se Deus quiser, chegando no Bauru.
0: Goiás, hein?
1: Valeu, Cirineu. Rapaz, que música doida é essa daí que tocou aí? Tá de aí. Rapaz do céu. Ah, os caras, as vozes dos caras é ruim demais. Pelo amor de Deus. Também eu não gosto dessas músicas aí, não. Vamos que vamos. Vamos curtir seu programa aí, só nos musicão.
0: Obrigado, viu? Ele tá falando das músicas de inteligência artificial, né? Quem mais está com a gente? Oi, Nili Verdó. Bom dia. Olha, ela está dizendo que hoje eu colho mais um jardim, mais uma rosa no jardim da vida. Primeiro quero agradecer a Deus de todas as bênçãos que Ele tem me dado, saúde, estudar minha filha e agradecer a sua amizade e o carinho de sempre comigo. Deus abençoe nós. É seu aniversário, então? Ah, é, Nili? Olha que bacana. Deixa eu já puxar a musiquinha aqui, viu? Dos parabéns para você. Muitos anos de vida, a Canal Mais FM deseja paz, amor, e a gente fica feliz, viu, de tê-la como ouvinte aqui com a gente. Só tenho a agradecer. Saúde, que continue com essa vitalidade e muitos anos de vida, tá bom, Nili? Parabéns, aniversariante do dia. Já já a gente toca para você as nossas homenagens, tá bom? Deixa eu só terminar aqui com o giro de ouvintes. Quem fala com a gente agora? Renata, bom dia, Renata.
2: Bom dia, Cirineu. Feliz.
0: Feliz.
2: Tudo bom? Aqui é a Renata, é a Dona Lúcia do Vista Alegre, perto da Casa do Garoto. Agora tá tocando a Ave Maria, ó. Coisa mais linda.
0: Legal.
2: Que seja um dia feliz para todos nós. Né? Toca uma música aí do Daniel pra nós depois e oferece pra mim.
0: Beijo. Beleza, Renata, pessoal do Vista Alegre. Agora chegando a participação de Piratininga, o Osni Aze. Osni, bom dia.
3: Os telefones.
4: Bom dia, Cirineu, feliz.
0: É feliz mesmo.
4: Osni Aze aqui de Piratininga na sintonia e obrigado por fazer as nossas manhãs mais felizes.
0: Oh, meu querido, eu que agradeço a audiência e também a participação. Valeu, Osni. E vamos então parabenizá-la a

Barreirito, cantando Enfermeira do Amor, aqui na programação Show da Manhã, que tá romântica, hein? Ouvimos ainda João Mineiro e Marciano, A Mulher Que Eu Amo, agora 10h41. Muito bom dia para você que ouve a Canal Mais FM. E deixa eu dar aqui um recado de utilidade pública, gente. O Hemonúcleo do Hospital de Base está fazendo um apelo para a população sobre a importância da doação de sangue. Na segunda-feira, eu e a Denise estivemos por lá doando sangue. Eu sou doador, a Denise também. Ela dá 3 meses, ela parece um vício, ela já quer ir lá para fazer doação. Mas é importante reconhecer o sentido, né, da doação de sangue e a importância de salvar vidas. E atualmente a unidade tem registrado uma média de apenas 20 doações por dia, número que corresponde à metade do mínimo de 40 doações diárias para manter o atendimento adequado à demanda. É o que fala a assistente social Valéria Coutry. Ela diz também que os estoques do banco de sangue ainda estão controlados, mas com a baixa de doações, corre o risco de uma queda drástica. A situação preocupa porque as bolsas coletadas no Hemonúcleo são destinadas a diversos pacientes dos serviços de saúde de Bauru e também de cidades da região, viu? Na cidade de Bauru, o sangue abastece pacientes do hospital de base, da maternidade, do hospital estadual, do hospital das clínicas e também o Centrinho, o Manuel de Abreu, o Lauro de Souza Lima e até as UPAs e o pronto-socorro central. Na região, o atendimento alcança várias cidades da região, viu? A doação de sangue é um procedimento rápido e seguro. Como eu disse, sou doador e eu posso confirmar. É rápido, 10 minutos, é indolor, não dói, gente. Quem tem pavor de agulha não precisa ter preocupação nenhuma. Ó, e pode ajudar diferentes pacientes que necessitam de transfusões de sangue. Uma única doação contribui para o atendimento de pessoas em diversas situações, como cirurgias, tratamentos e atendimentos de urgência. E quem pode doar? Atenção, hein? Tem que ter 16 anos ou mais, ter peso igual ou superior a 50 quilos, estar alimentado, evitando alimentos gordurosos nas 3 horas que antecedem a doação. Quem é menor de 18 anos precisa ter autorização, tá? Dos responsáveis, viu? Estar bem de saúde, é claro, né? Regra básica, aí não pode ter nenhum tipo de doença. Tem lá uma regrinha também para quem fez tatuagem, colocou piercing, tem que esperar um período. Se teve aí dengue, gripe, algum problema de saúde em determinado período, também tem que respeitar aí um tempo, tá bom? O Hemonúcleo do Hospital de Base fica na rua Monsenhor Claro, na quadra 8, na entrada ali do estacionamento do Hospital de Base. E falando em estacionamento, quem vai de carro pode estacionar seu carro ali dentro, não precisa deixar na rua, até porque naquele entorno é difícil de achar vagas, né? E eu aproveito isso também, que é uma facilidade e um incentivo para doar sangue quem vai de carro, tá? Então pode estacionar o carro dentro ali do estacionamento do hospital para fazer a doação. Então, gente, doar sangue é fazer o bem sem olhar a quem e oportunizar quem passa ali por um problema de saúde, que precisa ter aí essa oportunidade de se curar e se tratar. E o Hemonúcleo, né, do HB, do Hospital de Base, faz um apelo inclusive para quem tem aqueles tipos sanguíneos que não é tão comuns, né? Tipagem negativa. Então, você que tem esse sangue que sai do O positivo, que é da maioria da população, é mais necessário ainda. 10h45 para você, bom dia. Já já eu mando mais alôs.

0: Ronaldo Viola e João Carvalho na Voz do Vento. Só modão, hein, gente? Antes, Goiano e Paranaense com Colar de Paixões. E o Gino Geno, Toalha Branca. Essa do Gino Geno foi quem que pediu? Deixa eu puxar aqui. O Erasmo. Oi, Erasmo. Oferecendo para os seus amigos o Robson, o José e o Newton. Obrigado pela audiência. Gil Cantor tá com a gente também nos ouvindo. Valeu, Gil. Quem mais? Lá de Reginópolis, chegando a participação do Clodoaldo, pedindo o Chitãozinho Chororó pago dobrado, oferecendo para todos os ouvintes, para o seu primo Henrique, que está em São Paulo ouvindo a gente. Valeu, Henrique, lá na capital. Abraços, meu amigo, valeu. Quem mais está com a gente? A Aparecida de Arruda está aqui também participando.
1: Bom dia, Cirineu. Aqui é a Aparecida de Arruda, do Parque Bauru. Eu gostaria de ouvir a música Amor Desprezado, oferecendo para o meu irmão José Carlos de Arruda e para todos os ouvintes da Canal Mais. Um abraço, Cirineu. Um bom dia.
0: Bom dia. Obrigado, viu, pela sua audiência. Também com a gente o Adolfo Vena. Logo mais às 15h tem Território Sertanejo, né, Adolfo? O Salve Salve Simpatia. Ah, ele vai estar também comandando aos sábados aqui das 6 às 9 da manhã, hein, gente? Batidão Sertanejo. Antes do sabadão, ele vai estrear também no sábado das 6 às 9 com o Batidão Sertanejo. Manda um alô pra Inha Maria. Tá dado o alô, Adolfo. Valeu, seguimos por aqui com
2: o
0: mais...
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0: Era pra entrar música, deixa eu... Eu acabei expulsando, apertando o botão errado aqui. Agora a gente vai recordar... Recordar não, é uma música que foi gravada... É, a letra, a canção é antiga, né? Mas foi gravada recentemente num DVD de 40 anos da dupla Léo Canhoto e Robertinho, A Gaivota.
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0: Leandro Leonardo, Rumo a Goiânia. Tivemos ainda Milionário José Rico, Sonho de um Caminhoneiro. 11:16, bom dia para você que ouve a nossa programação. Obrigado pelo carinho, obrigado pela audiência. Até o meio do dia tem Cirineu Fedriz por aqui, apresentando para você o show da manhã. Deixa eu mandando mais alôs aqui. A Creuza Sobral participando com a gente. Oi, Creuza, bom dia.
1: Bom dia. Que Deus abençoe essa nossa quarta-feira.
0: Amém, amém, amém.
1: Que seja um dia de muitas bênçãos para todos nós. Senhor, eu quero aproveitar para parabenizar a Nelly pelo aniversário dela, né? Que Deus continue abençoando e que essa data se repita por muitos e muitos anos de vida, tá bom? E também quero aproveitar e mandar um beijo especial, não só para você, mas para todos os meus amigos e amigas sem exceção. É a Creuza.
0: Oi, Creuza, obrigado, viu? Sempre muito legal, bacana com suas falas. Quem mais está com a gente? Deixa eu ver aqui, a Cecília. Oi, Cecília, bom dia, querida. Olha, a temperatura agora, vamos falar do tempo da temperatura? 22 graus. Os termômetros indicam que pode chegar a 25 hoje. Amanhã, quinta, o dia vai ficar céu claro, com mínima prevista de 13, máxima de 29. Na sexta sobe um pouquinho, mínima de 16 e máxima de 32. E há indicativos de chuva aí para sábado e domingo, hein, gente? Uma pequena queda na temperatura. Bom, deixa eu colocando mais participações aqui para já zerar. A Sueli tá com a gente aqui. Oi, Sueli, bom dia.
2: Também estou por aqui, se ouvindo você, tá? Bom dia e uma boa tarde.
0: Obrigado, Sueli. O Antônio Alves também. Oi, Antônio. Dizendo, olha, dia 6 é seu aniversário também, Cacá. Tá ficando velho, hein? É, domingo, né? Dia 6. Aliás, seu aniversário também é por esses dias, né, Antônio? Não é? Fala aí pra gente o dia certinho aí pra eu também informar. Ah, o do Antônio Alves é no dia 9. 9 de setembro. O meu é dia 6, ó. Já fiquem sabendo, hein? É. Quero presente, viu? A amizade de vocês não tem presente melhor. Valeu, Antônio. Bem lembrado, obrigado, viu? Até eu tava esquecendo do meu próprio aniversário. Hoje dando tantos parabéns aqui. E do Antônio é no dia 9 de setembro. É. E a Maria Cecília do Bela Vista tá parabenizando a gente pelo programa maravilhoso. Valeu, Maria Cecília. 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TT Boiadeiro com a gente também, bom dia.
3: Bom dia, Cirineu Fedriz. Eu, TT Boiadeiro, representando a Independência. Cirineu, escolhe uma moda boa aí pra nós aí, ó. Oferecer pra toda a galera do Bar do Silvinho, Pelego, Alô Meu Povo, Edilma 3 América, o Paulo Afonso e a todos os ouvintes da Canal Mais FM, beleza? 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Tchau, obrigado.
0: Tchau, obrigado, TT Boiadeiro. Seguimos com música.

0: Ouro Preto e Boiadeiro, Madrugada. Antes, Zezé de Camargo Luciano, Irmão da Lua, Amigo das Estrelas. Estamos dando sequência aqui com o nosso show da manhã. 11h29, bom dia, uma ótima e excelente quarta-feira pra você, viu? Começou setembro já, hein, gente? Hoje é dia 2. É, agora o ano acaba rapidinho, né? Porque outubro, novembro, último trimestre aí já praticamente chegou. Atenção, estudantes, ou melhor, quem não está estudando e precisa ingressar na rede estadual de ensino, começou ontem as matrículas para o ano letivo de 2027 nas escolas do estado, viu? O cadastro segue até o dia 18 de setembro e pode ser feito pela internet, nas unidades do Poupa Tempo ou nas próprias escolas. Quem já está na rede tem vaga garantida para o ano que vem e não precisa se matricular novamente, tá? As matrículas para novos estudantes são voltadas para quem, neste momento, não frequenta a rede estadual, matriculados nas redes particulares ou que vêm de outros estados, um exemplo, ou os que interromperam por algum período os estudos e querem dar continuidade no próximo ano letivo. A pré-matrícula pode ser registrada online no site da Secretaria Escolar Digital, que é o educação.sp.gov.br. E também, como eu disse, pode ser feito no Poupa Tempo ou na própria escola de interesse, viu? Que mais aqui? Seja online ou presencial, é recomendado apresentar na inscrição documento de identidade e comprovante de residência e escolaridade. Para alunos menores de 18 anos, o cadastro deve ser realizado por pais ou responsáveis. Os estudantes serão alocados em unidades mais próximas ao endereço residencial registrado. E o resultado disso será divulgado em janeiro do próximo ano. Na rede estadual paulista, há vagas nos anos iniciais do primeiro ao quinto e finais do sexto ao nono do ensino fundamental. O ensino médio e também educação de jovens e adultos a partir do sexto ano do fundamental. A Secretaria da Educação conta com escolas com horário parcial, com aulas em apenas um período de tempo integral, com jornadas das 7 ou 9 horas diárias. E o EJA no modelo presencial e flexível. Tá aí, gente. Então, você que abandonou os estudos, falta ali terminar, principalmente ensino médio, uma ótima oportunidade, tá? Você pode ter o conhecimento que for, você pode ser inteligente o que for, mas um diploma de formação faz a diferença. Não é só no trabalho, mas na vida, viu? Tem muita gente que se acha que sabe tudo, mas a escola é importante. Muito importante. 11h32, seguimos por aqui. 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
14: Opa, sou eu mesmo por aqui no comando do Show da Manhã, minutos finais da nossa programação. Deixa eu já zerar aqui as participações. Um abraço pro Maurício, tá aqui com o seu áudio. Oi, Maurício.
15: Bom dia, meu amigo Cirineu. É o Maurício, eletricista de Santo de Vixe. Opa. Ô, Cirineu.
14: Oi.
15: Tá com a música do Amor de Primavera aí pra nós aí, de Paulo e Paulinho. Oferecer pro Júnior Fabiano e pro Zé Milton, que tá curtindo a Canal Mais aí. E pra vocês, e todo mundo que tá curtindo a rádio aí. Canal Mais, uma rádio e muita voz.
14: Valeu, Maurício, eletricista do Santa Edvirges. Na audiência também com a gente, o Vavá, vizinho aqui da rádio. É o seu Osvaldo. Valeu, seu Osvaldo, obrigado. João Carlos também na audiência lá do Jardim Solange. Valeu, hein? E a Merlin também, oi Merlin, um beijão pra senhora, viu? Sempre com a gente também, ouvintes especiais. E assim a gente chega ao final da programação Show da Manhã de hoje. Eu volto na sexta, hein, gente? Um final de semana aí que vai ser prolongado, né? Segunda-feira, dia 7, dia da Independência do Brasil e, portanto, feriado. Vou estar aqui novamente na sexta com o Show da Manhã. E no sábado tem o Sabadão Sertanejo. Quinta-feira, amanhã, retorna o Fábio Ramos com a programação. Combinado então, gente? Chegando minhas últimas de hoje, João Paulo e Daniel, Fogo de Amor. Depois tem Holmes e Carlinhos, Jogo de Truco. Essa fazia tempo que não ouvia. É das antigas da Canal Mais, hein? Daqui a pouco tem Edu Nunes, logo após o horário eleitoral, com o Super Tarde. Então você continua ouvindo a gente, continue aí participando e tudo mais, tá bom? Um beijo no coração de cada um de vocês, ótima quarta-feira. Tchau, gente!
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1: 11:54.
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0: Bora que tá na minha responsabilidade a máquina sonora para você aumentar o som na sua casa, no seu trabalho, onde você estiver. Bora juntos até as 3 da tarde com a nossa bagunça gostosa e organizada de todos os dias. E é ao vivo, hein? Com direito a erros e acertos, aniquilando o tédio e matando a pau o baixo astral. Quero muita energia positiva, quero também, claro, com certeza, sua participação, que é a nossa prioridade, através aí do nosso WhatsApp. Você manda mensagem de texto, de áudio, sinal de fumaça vale também, tem aquele momento em que a Canal Mais liga pra você, tudo isso aqui na nossa Super Tarde, através aí do nosso WhatsApp 996188 87,90. Bom, quarta-feira, hein, gente? Hoje, dia 2 de setembro do ano 2026. Segundo dia do mês de setembro. E ó, é com certeza sempre prazeroso estar junto com você e pra você a gente fazer a nossa Super Tarde. Puxa uma cadeira aí, ó. Fique à vontade. Matheus e Cauã.

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0: O sucesso é do Bruno Marrone, pra você aqui na programação Super Tarde da nossa Canal Mais. Tá aí, ó, Beijo de Varanda. Bom, ouvimos também a música do Fito Michek, hein? Bora Viver. E também o Matheus e Cauã, Quarta Cadeira, com a participação aí de Jorge Matheus, abrindo a nossa Super Tarde. Bom, seguinte, ó, meio-dia, 44 minutos, hein? Uma alusão aqui já pra Valéria, a Valéria Barros, o filho também, tá lá de bem com a vida, tá curtindo a programação e, é claro, sempre junto com a gente na sintonia. Valeu, Valéria! Obrigado, viu, pelo carinho da audiência. A hora certa, meio-dia e 44 minutos. 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Bom, seguinte, ó, meio-dia, 45 minutos, vamos atualizar já também para você, ouvinte da nossa programação, tempo e temperatura atualizado neste momento na cidade de Bauru, hein? E também em toda a Centro-Oeste Paulista, olha só, 23 graus marca os termômetros na cidade neste momento. O céu é limpo, limpo, limpo, limpo, apesar de ser tão pouquinho enganoso, né? Mas é limpo. A possibilidade de chuva está marcando aqui, ó, zero possibilidade de chuva. A umidade 54%, o vento é de 10 km por hora. Atenção, a máxima hoje chega a 26 graus. Puta nós. Bom, bora lá, vamos colocar aí mais música nessa prosa. Tô por aqui, viu, gente? Tô aguardando a sua participação, tô aguardando você mandar aí a sua mensagem pra gente. Ó, manda áudio, manda sinal de fumaça, manda escrito também. É, nós fez também Mobral e tá tudo certo, tá? Bora lá então, ó. 996188790 para você pedir a sua música e mandar o seu alô. Deixa eu ver quem tá junto com a gente aí, ó.
1: Oi, Edu, boa tarde, tudo bem?
0: Boa.
1: É a Maria. Edu, você toca para mim Renan e Raí, Você? Ofereço para minha amiga Creuza. Creuza Sobral. Para você, para todos os ouvintes, para todos da rádio, viu? Que Deus abençoe. Tenha um bom dia.
0: Valeu! É a Mauria. A Mauria tá junto com a gente sempre, né? Participativa. Tá sempre junto com a gente aí pedindo música boa. E a gente, claro, toca para ela também. E ó, o seu pedido já tá aqui, ó. Tá na agulha.

0: música do Vitor e Léo pra você aqui na programação Super Tarde da nossa Canal Mais. O tempo não apaga. Bom, ouvimos também Jean Giovanni, Te Amo. Ah, também Renan e Raí. Você, ó, meio-dia 58 minutos, hein? Meio-dia 58, estamos ao vivo até as 3 da tarde com a programação mais bagunçada, porém organizada no Rádio Bauruense, a nossa Super Tarde pelas ondas da nossa Canal Mais, em 87.9, uma rádio muitas vozes, e também no nosso site oficial, tá? Canal Mais FM. .com.br.
1: Boa tarde, meu amigo Edu Nunes. É o Maurício, eletricista aqui do Santa Edivígio.
0: Fala,
1: Edu,
0: Maurício.
1: Tô aqui com a minha cliente aqui, a Ana Laura. E ela disse que gosta de curtir a música de Zezé Camargo e Luciano. Toca qualquer uma música do Zezé Camargo e Luciano aí. Oferecer pra ela aqui, pra vocês da rádio, Júnior Fabiano, Zé Nilton, e pra todo mundo que curte o Canal Mais aí. Canal Mais, uma rádio e muita voz. Um abraço, meu amigo.
0: Valeu, valeu, Maurício. Maurício eletricista, sempre também, né? Acompanhando as nossas programações. Valeu, viu? Obrigado a você, também a sua cliente aí, também Ana Laura, né? Ana Laura, um abraço aí para você também. Seja bem-vinda à nossa sintonia. Fique à vontade. A nossa família Canal Mais fica muito feliz cada vez aí que tem novos ouvintes e participantes, tá bom? Fique à vontade, mulher. Bom, meio-dia 59 minutos. Tem apoio. Bora que na sequência, é claro, música.
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2: Bom, agora 1h04 de volta, seguimos com a programação ao vivo. É a nossa super tarde, aniquilando o tédio e matando a pau baixo astral. É a nossa super tarde na Canal 87.9, uma rádio, muitas vozes. Agradecendo aí a você na sua casa, no seu trabalho. Ops, como é que tá por aí? Tá de boa, né, Lagoa? Tá bom, obrigado, viu, por nos permitir também fazer companhia para você aonde você estiver, tá bom? Sejam bem-vindos sempre à nossa sintonia. Um alôzão aqui para Vanessa. A Vanessa também tá de bem com a vida lá no Roosevelt. Tá mandando um abraço aí para todos na sintonia. Tá pedindo a música aqui do Zé Felipe com a Ana Castela, A Sua Boca Mente. Mando já para você, tá bom? Obrigado aí pelo carinho da audiência, Vanessa, no Roosevelt. É Roosevelt. Ela mandou aqui, né? Então tá bom. Um abraço também pra galera aí no Santa de Virges, também sempre curtindo a programação, a Sandra. Valeu, Sandra. Obrigado, viu, pelo carinho. Seja bem-vinda também à nossa sintonia. Seja bem-vinda à nossa Rádio Canal Mais, tá? Ela falou aqui, ó. Edu Nunes. Até que enfim consegui o telefone. Manda um abraço pra todos aqui no Santa de Virges. Valeu, valeu, Sandra. Valeu a todos aí no Santa de Virges. Bora lá então, gente. Vamos de Zezé de Camargo e Luciano. O Defensor.

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0: sucesso é do Daniel para você aqui na programação Super Tarde da nossa Canal Mais. A indicação musical é da Patrícia. Tá de bem com a vida, tá curtindo a programação. Valeu, Patrícia. Música pra ser feliz. Você tem a resposta? Hã? Tenha Deus no coração que a resposta tá aí, ó. Né? Bom, vimos também Zenete Cristiano, Mulher Maravilha. Passou também o Luan Santana. E aí, Henrique Juliano, Cuida Bem Dela. Ó, Zé Felipe, hein? Com Ana Castela também, Sua Boca Mente. E o Zezé de Camargo e Luciano, O Defensor. Bom, agora 1h26. Convite especial, alô Piratininga, alô toda a nossa região, ó, que chique, hein? A galera toda aí, ó, prestando bem atenção no convite do nosso amigo Osni. Fala, Osni!
1: Boa tarde, do Nunes, boa tarde, ouvintes da Canal Mais FM. Uma rádio, muitas vozes e milhares de ouvintes.
0: Uau!
1: Osni Aza aqui de Piratininga, sempre na sintonia da Canal Mais FM. Sejam bem-vindos à nossa Feira da Lua, convidando vocês na sexta-feira, venham para cá, venham conhecer Piratininga, venham ver a nossa joia da cidade.
0: Legal, bom demais, convite feito aí para todos os nossos ouvintes, ir lá conhecer a Feira da Lua. Eu tô muito, mas muito mesmo com vontade de uma hora dessa aparecer por aí, viu, Osni, para conhecer aí essa famosa Feira da Lua. Muito bem falado, muito bem frequentada, né? Ah, inclusive tem amigos nossos aí que bate cartão direto e também é muito, mas muito, muito bem falado por todos aqui, né? Parabéns aí à cidade de Piratininga. E olha, continuem, viu, gente? A todos aí de Piratininga, fiquem à vontade, a Canal Mais é a nossa rádio, tá? Fique à vontade para estar participando aqui em todas as nossas programações. Meu amigo TT Boiadeiro, daqui a pouquinho rola aí o seu pedido musical, tá bom? Ô TT, a gente vai colocar aqui, ó, o seu pedido musical nas empoeiradas, beleza? Também o seu Antônio, do Santo de Virges, o seu Antônio, da mesma forma, tá? Vamos também soltar aí o seu pedido musical nas empoeiradas, beleza? Mas vai tocar, viu? Fique em paz, não ameaça o locutor, não, que vai dar tudo certo no final. A Patrícia da Patibolos também, né? Tá aí curtindo a programação. Valeu, Patrícia. Obrigado pelo carinho também da audiência.
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0: Agora 1h29.
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12: De volta, seguimos agora 1h33, ao vivo, a gente segue com a programação da nossa Super Tarde, na nossa Canal Mais, em 87.9, uma rádio e muitas vozes. E é claro que nessas vozes você é a nossa prioridade, você na sua casa, no seu trabalho, você que nos acompanha e também participa aqui nas nossas programações, fiquem à vontade, tá? A rádio é nossa. Ah, eu tô só aqui, ó, fazendo com certeza a comunicação pra você. Mas você é o nosso objetivo principal, tá? Um abração pro meu amigo Maurício, eletricista. Olha só, você precisando aí desses tipos de trampo, né? Nas mãos do bom profissional Maurício, eletricista, você pode confiar, tá? 999251984. Tá precisando de eletricista? É só você mandar uma mensagem, tá bom? 999251984. Um alusão pro meu amigo Maurício. Ô, Maurício, Alô, Ribeirinho, Boca Rica, tá na escuta. Um abraço aí pra você também. Obrigado pelo carinho da audiência. Tá lá também, curtindo aí a nossa programação, a Adriana. Adriana tá no Nova Paulista também. Tá aí curtindo a programação. Valeu, Adriana. Obrigado, viu? Seja bem-vinda também, viu, menina? Se eu não me engano, é a primeira vez que você participa, né? Então, venha pra nossa bagunça gostosa, organizada, e fique à vontade, tá? Aqui é, com certeza, a sua melhor opção, tá bom? Deixa eu mandar um alôzão também pra Sueli, no Nova Paulista, tá curtindo a programação também, valeu, Sueli. Obrigado, viu, pelo carinho também da audiência. Fique à vontade, tá bom, menina? Valeu, valeu, valeu. Ela pediu aqui a música, ó, do Rodrigo e Daniel, e a gente vai curtir. Vamos lá, então. Impossível.

0: Eduardo Costa nada, né? O Gustavo Lima pra você, aqui na programação Na Hora de Amar. Bom, ouvimos também o Eduardo Costa pra você, Imagina Eu, e o Rodrigo Daniel pra você na programação também, Super Tarde Impossível. 1h45, 1h45, hein? Deixa eu ver, vamos lá, vamos mandar, vamos ajeitar aqui a nossa bagunça para nós organizar tudo e mais tudo pro lado de cá. Participações, prioridades. Fala, seu Antônio.
1: Boa tarde, Edu Nunes. Como é que tá? Tudo bem? E quem fala, Antônio Souza Sandivinho. Oi, Edu, gostaria de ouvir aquela música com Barreirito, Biquíni Bordô, oferecido especialmente para você, para a Dona Edim, Três Américas, Odessa Sarafim, toda a família, para Lola Monteiro, Rosa Blanca, seu Nelson Rosa Blanca, Célia Souza, Cris Sobral, Oswaldo Caminhoneiro, PT Boiadeiro, para todos meus amigos e amigos da Canal Mais FM. Falou aí do Nuno, Canal Mais, uma rádio, muita voz.
0: Valeu, valeu, seu Antônio. Obrigado aí pelo carinho da audiência. Valeu de verdade, viu? Daqui a pouquinho, nas empoeiradas, nós vai agarrar essa moda aí pro senhor, tá bom? Obrigado aí pelo carinho e pela compreensão aí. É uma correria, seu Antônio, que você não tem noção. Fala, Tetê.
2: Boa tarde, meu caro amigo Edu Nunes. É o Tetê Boiadeiro representando a Independência. Ô, Edu, eu gostaria de ouvir uma moda aí da Roberta Miranda, a Majestade Sabiá, na voz dela, se for possível. Oferecer para toda a galera do Bar do Silvinho, o Agnaldo Fofolete da Vila Junta, o Brizão, meu irmão Pelego Alô Meu Povo, Roseval Caminhoneiro, Paulo Afonso, o Jacaré do Parque Nações, a Dona Dilma e a todos os ouvintes da Canal Mais. E não pode esquecer da Valdete, né? A Valdete, a dama de ouro da Canal Mais. Tchau, obrigado.
0: Tchau,
2: Canal
0: obrigado.
2: Mais, uma rádio e muitas vozes.
0: Valeu, valeu, seu TT. Daqui a pouquinho também, nas empoeiradas, nós agarra essa moda pra você aí, tá bom? Obrigado aí pelo carinho da audiência. Bora, gente, vamos lá, vamos ver quem mais está junto com a gente aqui. A Michele Lopes, é isso? Um abraço, Michele, obrigado, viu? Também pelo carinho da audiência. Michele Lopes tá aí curtindo também a nossa programação, certo? Bora de música, tem sucesso, tem Léo Magalhães. Te amo, te amo, te amo.

0: Cachorrinho ver, menos você, né? Marília Mendonça, com Maiara Maraíza, Todo Mundo Menos Você. Bom, ouvimos também Juliano César, Sonhando com Você. E o Léo Magalhães, Te Amo, Te Amo, Te Amo. 1h58. Um alusão aqui pro meu amigo Penetra. Alô, Penetra, aquele abraço. Valeu, Penetra. Obrigado pelo carinho da audiência. Mandando aquele alô especial aí para todos os ouvintes. Em especial pro Fofolete, meu primo, não, primo dele, né? Primo do Penetra, que amo de paixão, que ele ama de paixão. Um abraço aí, meu amigo Penetra. Também o Fofolete. Tá lá. De bem com a vida, galera toda lá na Chácara dos Gama, né? Obrigado aí pelo carinho da audiência. Deixa eu ver quem mais tá junto com nós aí, ó, curtindo a programação Super Tarde. Fala, William.
1: Boa tarde, Edu Nunes, aqui é o Williams Braceira do Bela Vista. Uma boa tarde a vocês aí, a todos os ouvintes da nossa querida Canal Mais, né? E toca uma das antigas aí, de Menores aí, para nós aí, positiva. E um abraço a todo mundo aí, uma boa quarta-feira, um bom final de tarde, uma boa noite, uma boa final de tarde a todos.
0: Valeu, William. Pessoal do Bela Vista, muito obrigado pelo carinho da audiência. Vai rolar, viu? Nas empoeiradas, a gente vai tocar pra você aí, tá bom? Deixa eu ver quem mais tá junto com nós aí, ó. Manda um alô aqui. Fala, Du. Boa tarde. Aqui é o Miguel, filho do Sirica, do Sirineu. Ô, louco, aí sim, hein? É filho do patrão, é patrãozinho. Um abraço aí, Miguel. Miguelzinho, rapaz, que não é mais Miguelzinho, né? É um sujeito homem já, graças a Deus. Tá lá mandando um abraço pra galera da NASA Funilaria e Pintura. Tá pedindo aqui um sucesso, né, do Zezé de Camargo e Luciano. E a gente vai tocar depois do apoio cultural. Tá bom, Luiz? Beijo aí no seu coração. Obrigado pelo carinho da audiência, Luiz Miguel, que tá sempre também de bem com a vida e tá na veia, viu? Molequinho aí, ó. Bom, quando era mais novinho, né? Agora, então, tá na veia e é com certeza também um grande comunicador. Já foi comunicador mirim, agora é sujeito homem. Um abraço, Miguelzinho. Beijo no seu coração, meu amigo. Obrigado, viu? Por me permitir e nos permitir fazer companhia para vocês. Um abraço aí pra galera lá da NASA Funilaria e Pintura. Deixa eu ver quem mais. Rapaz, tem gente pra mais de metro pra falar com a gente aqui, ó. Cadê, cadê, cadê, cadê? Nando Sampaio, Matheus. Um abraço aí, né? Pra Michele Lopes de Piracicaba. Eita, um abraço aí através do nosso site, tá ouvindo a programação. Valeu, valeu, valeu. Deixa eu ver quem mais. Um alusão em especial. Lembrando que hoje toda a programação da Canal Mais, em especial do Super Tarde, é pra você, Nelly Verdó. Comemorando hoje em mais um ano de vida, chegando aos 18 anos. Parabéns, viu? Seja bem-vindo à maioridade, tá bom? Ô, Nelly, paz, saúde e prosperidade. Muita, mas muitas felicidades para você. Que Papai do Céu continue te abençoando e te guardando sempre em nome de Jesus, tá? E que você continue sendo essa grande campeã em títulos e na vida. Um beijo no seu coração. E parabéns, Nelly Verdó.
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7: Bom, 2:06, hein? Seguimos ao vivo. E a palavra é dela. Mas antes da palavra dela, deixa eu agarrar aqui mais participação para não ficar devendo nada para ninguém, né? Oi, dona Creuza Sobral.
8: Oi, Edu. Boa tarde, família Canal Mais. Que Deus abençoe essa nossa tarde de quarta-feira, quente e abençoada. Edu, por favor, escolha uma música aí, bem bonita. Eu ofereço hoje em especial a nossa amiga Nelly, né? Pelo aniversário dela, que ela não tá ficando mais velha, ela tá ficando cada dia mais experiente, né?
7: É, 18,
8: desejo,
7: né?
8: Muita felicidade, muitos anos de vida, tá bom? E também para todos meus amigos e amigas sem exceção, ou melhor, todos que fazem parte da família Canal Mais.
7: Puffy! Eu acho que agora ela chegou na maioridade, assim como você, viu, ô Creuza? Agora vocês têm que ter mais juízo, hein, meninas? Ô, meu amigo, você tá bom, Anderson?
9: Boa tarde, Du, tá bom? É o Anderson, da caçamba. Mal na pousada 2, ouvi na rádio, no aplicativo aí. Toca pra nós, Leandro Leonardo, Horizonte Azul, pra todos os ouvintes, não tá escutando aí. Essa música aí, Du, dançava muito no veredão, hein? Ei, saudade do veredão, hein? Não arrumava a mulher lá que não queria, hein? Ô, lugar bom, hein?
7: E aí, não arrumava dor de cabeça quem não queria, né? Tá certo. Ah, minha amiga Nelly Verdó, hoje comemorando aí mais um ano de vida, a liberdade que a gente tem de brincar com a nossa campeã, a liberdade que a gente tem de dizer, e eu aprendi isso com ela também, que ama as amizades e não tenha vergonha você também de dizer às pessoas especiais na sua vida, um amigo, uma amiga, mãe, pai, irmão, cachorrinho, eu te amo. A Nelly Verdó é da família Canal Mais também. Parabéns aí a todos os aniversariantes do dia de hoje também, né? Eita, nós! Fala!

0: dona Nelly Verdó.
1: Edu!
2: Oi!
1: Obrigado por abaixar tanto a minha idade. Ah. Querido, se você somar 3 vezes 18, ainda não dá.
2: Aí derrete a calculadora.
1: Entendeu? Não dá também pra somar 4. Aí passa. Mas tem que somar mais de 3,18. Mas com muita honra, agradeço tudo a Deus e as amizades, né? As novas amizades da rádio e o estudo da minha filha e a minha saúde, né? Que é o mais importante, né? Saúde minha, da minha filha, da minha família, dos meus amigos, tá bom?
2: Amém.
1: Um abração, viu? Um abraço a todos. Da rádio e os ouvintes, a família Canal Mais, uma rádio, muitas vozes.
2: Tá certo, Nelly. Ó, faz assim, traz um bolo pra gente comemorar aqui o seu aniversário, tá bom? Beijo no seu coração mais uma vez, parabéns. Bora de música, vamos decolar de sucesso. Tem, ó, Zezé de Camargo e Luciano. Irmão da Lua, amigo das estrelas. Luiz Miguel quem pediu, hein? Um abraço, Luiz.

0: agora 2:28. Tá aí, ó. Milionários é rico pra você também aqui na nossa programação Super Tarde. Te amar não faz sentido. Bom, e recordamos um pouquinho também do Leandro Leonardo, Horizonte Azul, Mato Grosso e Matias. Você sempre será Lauana Prado, cobaia e irmão da Lua, amigo das estrelas, com Zezé de Camargo e Luciano. Tem apoio cultural. Na sequência, vem as empoeiradas na última meia hora. E a gente volta já.
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0: Agora 2:34. Bora trazer as empoeiradas, gente. Bora lá então, vamos bater um pouquinho da poeira do passado. Começamos com a Jaine.

0: Falcão, vamos recordar agora quando tudo começou pra nós.
1: Vamos, Felipe. E foi exatamente aí que as portas do Brasil se abriram pra gente.
0: E é uma grande emoção ouvir os nossos amigos cantando assim.

10 agora faltando aí, ó, pras 3 da tarde. Música boa, hein? Aqui nas Empoeiradas a programação, Felipe Falcão, Que Pena. Bom, ouvimos também a música do César e Paulinho, Ninguém Vive Sem Amor, Ataíde Alexandre. Passou por aqui também, Você Marcou Pra Mim, Jaine, Solidão, abriu as Empoeiradas. Bora, né, gente? Tirar o time de campo, tá chegando Adolfo Vena, com Território Oi. Sertanejo. Ele e o, as, os cursos e tudo mais aí, com a programação mais organizada também com o Território Sertanejo. Tá, gente? Bora, né, que amanhã a gente volta, se Deus permitir, o nosso encontro tá remarcado para amanhã, depois do blá, blá, blá. Depois do blá blá blá, vem muita música pra você com o Super Tarde, beleza? Fiquem com Deus, que o Divino Pai, Filho e Espírito Santo nos abençoe, nos proteja e nos permita sempre grandes encontros e grandes histórias pra contar. Fiquem com Deus e até amanhã, se Deus quiser.

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1: 2h55.
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Muito obrigado pelo carinho, pra você que estava na companhia dele, do Nunes e o Show da Tarde, chegando agora em 87,9 Território Sertanejo. 15 horas e 2 minutos, estamos chegando pro lado de cá, sempre contando com a sua presença, com a sua participação, aquela boa tarde

Alô, sou eu! Um salve, salve pra você, meu amigo, você, minha amiga, em casa, no carro, no trabalho, aonde você estiver sintonizado aqui na melhor. Muito obrigado pelo carinho, por você deixar a gente tá aí juntinho de você, na sua casa, no teu carro, no seu trabalho, através das ondas da Canal. Bom, como sempre, vamos querer aqui, vamos começar mandando bem, né? Hoje, quarta-feira, dia 2 já de setembro, dia 2 de setembro, ó, final de ano tá aí, hein, gente? Puxa vida, que bacana, mais um ano, um mesinho a gente tá vencendo aí e sempre levando em firme, com fé, com alegria, com pensamento forte em nosso Senhor Jesus para abençoar a nossa caminhada, beleza? Então aquele salve, salve, simpatia para você, meu amigo aí na agricultura, você, meu amigo aí da zona rural, minha amiga da zona rural, do sítio, da chácara, da fazenda, aí curtindo a nossa programação, muito, mas muito obrigado mesmo pelo carinho da sua audiência, viu? Quero mandar aqui aquele salve, salve, simpatia, aquele abraço apertado para meus amigos que catadores de reciclagem. É você aí, meu querido amigo que trabalha catando reciclagem em Bauru, na nossa querida cidade. Aquele salve, salve, simpatia para você, minha amiga, você, meu amigo da reciclagem. Mandando também um salve, salve, simpatia. Salve, salve, simpatia pra você, minha amiga, você, meu amigo da reciclagem.

0: Tem que participar, afinal de contas, Canal Mais FM, uma rádio, muitas vozes, e a sua voz tem que estar aqui com a gente. E eu conto com isso através do 14996188790, beleza? E também temos aí o Giro da Cidade, vou mandar aquele salve, salve pros bairros. Se o seu bairro não é falado aqui, manda pra gente. Eu sou fulano, aqui do bairro tal, né, da Vila Tal, de Bauru, e aí a gente manda um salve, salve. Vamos aproveitar e mandar um salve, salve, simpatia, aquele abraço gostoso para a rapaziada lá de Piratininga. Alô, Piratininga! Aquele salve, salve, simpatia para vocês aí. Obrigado pelo carinho da audiência. Vamos mandar também esse abração, esse salve, salve para a rapaziada que curte a gente em Agudos. Eu estive lá em Agudos, lá no bairro, esqueço agora o nome do bairro ali, bem na entrada ali. E todo mundo lá, pá, pai, como tem gente lá ouvindo a Canal Mais. Um abraço, nossa co-irmã aí, nossa cidade vizinha, Agudos, aquele salve, salve, simpatia. Bom, 15 horas e 5 minutos, Bauru Sem Limite, eu amo vocês. Então vamos de música boa aqui no território.
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0: Opa.
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0: Eu... João Neto e Frederico, Crime Perfeito, às 11 horas e 6, ou que 11, 15 e 6 minutos.

0: Daí a música bonita com Rob Rogers. Vou dormir na rua. Também passou por aqui Guilherme Santiago, Jogado na Rua. João Neto e Frederico abriu a sequência musical com Crime Perfeito. 15 horas e 16 minutos aí, minha amiga, meu amigo, na sintonia com o... Quero contar com você, aliás, aqui na participação, viu? Já tem aí a participação do ouvinte, você não pode ficar de fora, hein? Manda aí seu pedido musical, o seu alô, o seu abraço para quem você queira no 14996188790. Quero saber de que bairro você está falando. Manda aí para mim.
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0: Daí, sucesso bonito com o Diego e Vitor Hugo, Dama do Baralho, Dama do Baralho. Passou por aqui também, Diz Que Amor, com Marcos Bellucci, Caco e Marcela, Deixa Ele Pescar. 15 horas e 29 minutos aqui no Território Sertanejo, tá na hora de você participar, hein? Tá liberado para você pedir aí sua música através do 14996188790. Eu de cá, você de lá, sempre assim, juntinho e misturado aqui na melhor Canal Mais FM e o Território Sertanejo. Eu vou ali, mas volto já, não saia daí.
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0: Daí, salve, salve, Silvatia, estamos de volta por aqui na sua participação do ouvinte pela Canal Mais FM, Território Sertanejo. Eu e você, você e eu, sempre juntinho, misturado com a melhor. Bom, deixa eu ver quem tá por aqui, quem vem por aqui, quem vem falar com a gente, quem vai participar aqui com a gente, deixa eu ver. Achei. Alô, boa tarde.
1: Boa tarde, Adolfo Vena. Salve, salve, simpatia. Como é que tá, companheiro? Tudo bem? O que que é? Fala, Antônio Souza, de Sandivista. Adolfo, gostaria de ouvir uma música com Guto e Nando. Guto e Nando, como é que é mesmo? A força de uma paixão. Guto e Nando, lembrou. Especialmente pra você.
0: Obrigado.
1: Pra todos os ouvintes da Cana Mais FM, pra Dona Edinha, Três Américas, Poder, Sarapim, toda a família, Lola Monteiro, Rosa Branca, seu Nelson, Rosa Branca, Célia Souza, Cleo Sobral, Oswaldo Caminhoneiro, Pepe Boiadeiro, todos meus amigos e amigos da Cana Mais FM. Alô, Adolfo Vena, salve, salve, simpatia, Cana Mais, uma rádio muita voz.
0: Esse é o nosso querido Antônio da Maritaca, aquele salve, salve, simpatia pra você também, meu querido. Tudo de bom aí pra você, pra família. Muito obrigado pelo carinho da tua audiência, tamo sempre juntos, Antônio. É eu de cá, você de lá, aqui na melhor, você já sabe. Bom, tem mais gente pra participar, deixa eu ver quem vem por aqui, quem vem por aqui. Olha ele, vem chegando. Alô, boa tarde, meu amigo Adolfo Vena, manda um alô aí pra todos. Todo o povão aqui do Parque Sergipe, que estão todos na escuta do seu programa. E a Rádio Canal Mais. Obrigado, Osni do Parque Sergipe. Alô, Osni, aquele abração pra você aí. Muito obrigado pelo carinho da tua audiência. Tamo sempre juntos, meninão. Um abraço pra você, pra família. Um beijo no coração de todos aí. E muito, mas muito obrigado mesmo pelo carinho, viu? Tem mais participação aqui. Deixa eu ver quem vem por aqui. Alô, boa tarde.
2: Boa tarde, meu amigo. Simpatia.
0: Opa.
2: Esse é o Anders.
0: Ô Ander, tudo bom?
2: Toca pra nós aí a música, eu não sei quem canta, mas a música é Uma Doença de Gado, pra animar, não. É uma música bem agitada aí pra dar um forrozinho. Forte abraço pra
0: uma
2: todos os ouvintes aí, fique com Deus
0: aí. Gado. Se eu não tiver aqui, vou procurar no YouTube, tá bom? Mas a gente toca, estamos aqui pra você. Tá bom, meu querido? Um abraço aí, obrigado pela participação. Deixa eu ver, tem gente importante pra falar com a gente aqui. Deixa eu ver o que ele quer. Ah, alô, Adolfo Vena. Manda um alô pra nós aqui da Central Farma do Redentor, para o Gustavo, Daniel, Diego, Nicolas e o Doni. É ele, Fábio Ramos na sintonia. Alô, Fabinho, deixa eu ver o que você tem pra mim aqui. Fala, Fabinho.
3: 38. Alô, Adolfo Vena, salve, salve, simpatia, território sertanejo.
0: Luar.
3: Aqui é o Fábio Ramos, seu amigo locutor, tô te ouvindo aqui no Jardim Redentor, na Central Farma. Adolfo, parabéns pelo programa, Deus abençoe. Um abraço para todos os ouvintes, especial também para minha primeira dama, Luciana Ramos, e para a princesa, a bebê Sara, que tá chegando, a nossa princesa Sarinha. Valeu, Adolfo, Deus abençoe.
0: Valeu, meu querido, aquele salve, salve. É, Fabinho Ramos, é isso aí, coisa bonita, coisa linda. Isso é só bênção, viu, Fabinho? O nome disso é bênção do Senhor. Ah, tá chegando a herdeira, né? Tá feliz a delegada, você tá feliz. E é isso que vale, entendeu? Um abraço aí pra você, pra delegada, pra todo mundo aí. Aquele salve. Salve, salve, simpatia. Opa. Bom, tem mais gente pro lado de cá. Quero ver quem fala com a gente. Ô gente, tá vendo aí, né? Eu tô rouco, não liga não, hein? Se eu der umas engasgadas aqui, porque eu acho que eu tô precisando tomar um tinguá. Valeu, deixa eu ver quem vem falar com a gente. Alô, boa tarde.
4: Fala, meu amigo Adolfo, Maurício Eletricista aqui do Santo de Virgem.
0: Ô Maurício,
4: a mulher chorando do Teodoro Sampaio.
0: Opa,
4: todo mundo que tá curtindo a Canal Mais.
0: Beleza. Aí, Maurício, Mulher Chorona com Teodoro e Sampaio, pra você, tá na agulha, daqui a pouco a gente toca, tá bom? Deixa eu ver quem tá por aqui. Alô, boa tarde, deixa eu ver. Olá, boa tarde, tudo bem? Eu gostaria de ouvir Meu País, Ofereço para todos que gostam. Muito obrigado, é Jailza. Alô, Jailza, aquele abraço para você, para a família. Claro, vou tocar com muito prazer para você, minha querida, tá bom? Aqui não tem eu, não. Aqui pediu, tocou. Aqui não tem jeito. A gente gosta mesmo que vocês participam e ajude a gente a fazer aqui o melhor. Como é que diz? A melhor programação do rádio. Quem faz a melhor programação do rádio? É meus queridos amigos aí, ouvintes e ouvintas. Aê, trembão! 15 horas e 41 minutos, vamos agradecer também aqui, mandar um salve-salve à Ótica Bela Vista, à Borracharia Carvalho, o Brechó Atenas, né? Alô, galera do Brechó, aquele abraço, a Casa dos Biscoitos, todo mundo que apoia a nossa programação aqui na Canal Mais, aquele salve-salve e simpatia pra vocês. Vamos aí!
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0: Oba!
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0: Pediu, tocou. Gutinando, a força de uma paixão. A primeira do ouvinte.

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0: Aí você ouviu o sucesso com ele, Bruno e Marrone, Não Tem Outro Jeito, Zezé de Camargo e Luciano, Meu País, Gutinando, A Força de Uma Paixão, Teodoro e Sampaio, Mulher Chorona e Maquiagem Borrada, João Bosco e Vinícius, na indicação do ouvinte aqui no Território Sertanejo, porque aqui é assim, pediu, tocou, vou fazer um giro e volto já.
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16 horas e 7 minutos, vamos aí no nosso giro pela cidade, aqui pela canal, começando, mandando aquele salve, salve, simpatia lá pra rapaziada da Vila Industrial. Alô, Vila Industrial, muito obrigado pelo carinho. Também quero mandar aquele salve, salve, simpatia pro Santa Cândida. Alô, rapaziada do Santa Cândida, uma boa tarde aí, obrigado pela audiência. Sempre ligado com a gente também no Jardim São Pedro, né? Ô, pessoal do São Pedro, aquele abração aí, muito obrigado pelo carinho da audiência. Ligado com a gente, tem sempre ratinho ligado na canal. Mas sabe onde? Lá na Vila Dutra. Alô, Vila Dutra! Vila Dutra, Jardim Sergipe. Ah, Osni, aquele salve, salve. Vou mandando também aquele abraço, aquela boa tarde para meus queridos amigos e amigas, ouvintes lá do Jardim Ferraz. Alô, Jardim Ferraz, uma boa tarde aí para vocês. Muito obrigado pelo carinho da audiência. Sempre ligado com a gente, tá sempre mesmo, é o Parque Viaduto, Vila Celina, Joaquim Guilherme, Bosque da Saúde, aquele salve, salve, simpatia. Vou mandando também um salve, salve, simpatia lá pro pessoal do Bauru 16. Alô, rapaziada do Bauru 16 aí, um abraço, uma boa tarde, muito obrigado pelo carinho da audiência, sempre juntos, hein, caminhamos de mão dada. Também vou mandando aí aquele salve, salve lá pro Três Américas. Alô, Três Américas, o povão lá do Três Américas, condomínio Três Américas ligado com a gente, que ele é uma cidade. Alô, meu Deus do céu, bom demais. Falar em bom demais, alô Vila Junta! Ei, pessoal da Vila Junta aí, ligado com a gente, Alto da Cidade, também o Jardim Primavera, alô Jardim Primavera, quanto tempo, hein? Obrigado aí pelo carinho. Tá aí o nosso giro pela cidade aqui na sua Canal Mais FM. Se você é de algum desses bairros que eu falei, se eu não falei o seu bairro, por favor, me faça o favor, hein? Liga pra cá, diz aí.

0: 16h10 aqui no território sertanejo. Vamos chegar aqui, tem recadinho de gente boa por aqui, hein? Alá, boa tarde, Adolfo, aqui é da Vila Junta, oferece uma música aí pro Fofão, Fofolete, Aguinaldo, o Boca de o Boca de Marimbonda, o Penetra, o Cascão, o Marcinho, o Trangão, o Língua de Pimenta. Um abraço, Wagner Gama. Wagner Gama, olha que esses caras pegar você tá frito, mano. Wagner, dá um abraço no Valtinho aí, fala pra ele que eu tô com sardada, aquele trem ruim lá, hein? Aquela língua de pimenta. Também temos participação aqui, deixa eu ver quem tá pro lado de cá, quem mandou aqui pra nós. Deixa eu ver aqui. Ah, tá aqui. Alô, boa tarde.
1: Ô, Adolfo, boa tarde, boa tarde. Canal Mais FM, uma rádio muitas horas. Aqui é o Tiririca, pior que tá no Fica.
0: É nóis.
1: Gostaria de ouvir uma música aí. É... Leandro Robertinho, meu velho pai.
0: É.
1: Ô, na Sola da Bota, com o João Negro e Solimões.
0: Tá bom.
1: Tamo aqui na luta aqui. Aqui no centro de Bauru, trabalhando, curtindo o Canal Mais. Um abraço.
0: Um abraço, Tiririca. Melhor que mais ruim que tá, não fica. Ô, Tiririca, muito obrigado aí, viu? Tá curtindo a nossa programação aí no centro, trabalhando. Boas, bom trabalho, né? Eu acho que tá vendendo, Tiririca. Trabalha com venda lá no centro. Ai, Tiririca, aquele salve, salve pra você aí, pra toda a família, Tiririca. Tem mais gente pra falar com a gente aqui. Essa aqui é minha amiga, hein? Ah, manda aí o recado. Alô!
2: Boa tarde, Adolfo, que nem a missão em Santana. Ah, que moço falou aqui em treinamento. Eu mando aí pro carro da gostosona. Ah. Aí eu fiz pro Serafim, pra minha neta aí, pra minha neta Isadora, pra minha filha Jéssica, pra Suna, pra Luna, pra Cris Sobral, pra Merno, pro seu Antônio, pra nossa amiga Valdente, pro Tetê Baiadeiro, a família do Chefe da Grama, nosso amigo Rodivaldo, o pastor Fofonete do Canamagem, pra todos os ouvintes, pra todos os necessariantes e todos os locutores, principalmente aí pra você.
0: Obrigado!
2: Deus abençoe você e toda a sua família. Abraço e beijo, vamos escutar.
0: Vamos escutar, vamos escutar. Essa é minha querida amiga Edilma lá do Três América. Edilma, um salve, salve pra você. Um beijo no coração seu, da netinha, do maridão aí, viu, delegado? Tudo de bom pra vocês. Ô, Edilma, eu já toquei no outro bloco, a gostosona. Então eu vou fazer o seguinte, eu vou mandar pra você com muito amor, com muito carinho. Eduardo Costa tá bombando. Ei! 16h13, aqui assim, ó. Território sertanejo pela sua Canal Mais FM. Pediu, tocou.

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0: Tainone, Thiago!
1: Obrigada, obrigado, querido.
2: Viu? Aí o sucesso com Tainone e Tainone, Thiago.
1: Pra gente é uma honra mesmo, viu?
0: Parabéns, DVD maravilhoso, que Deus
2: abençoe. Tô com saudade, sim. Também passou por aqui o sucesso com o Eduardo Costa. Eita, nós tão bombando, lembra? A moda é boa, né? Antiga, mas é gostosa de ouvir. Também passou por aqui na Sola da Bota com Rio Negro e Solimões. Aí na indicação do ouvinte aqui na nossa Canal Mais FM. Eu de cá, você de lá, sempre juntinho, misturado com a melhor. Olha, eu quero mandar aqui aquele salve, salve, simpatia lá pro Maurício. Maurício ligado com a gente lá do outro lado da cidade, ouvindo a nossa programação. Alô, Aneli Verdó. Ah, Aneli Verdó também tá na sintonia. Aquele abraço pra você, Aneli. Uma ótima quarta-feira aí, muito obrigado pelo carinho, tá bom? Ligado com a gente, tá sempre, sempre ligadinho. Brisão. Alô, Penetra, peso pesado. Aquele abraço pra você aí. Tudo de bom, viu, meu amigo? Também, olha, quero mandar aqui um salve, salve, simpatia lá pro Ribeirinho Boca Rica. Alô, Ribeirinho, na sintonia. Obrigado aí, amigão, pela parceria. O Rony cantor também, né? Vou mandar um salve, salve aí pro Rony. Eita, Rony, bom demais. 16:23, quero convidar você, hoje tem a petiscaria, a resenha, né, resenha do Barretão lá, petiscaria, a partir das 17:00, você saboreia espetinhos lá, vários sabores de carne, 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Vou mandando aqui também um salve, salve, simpatia lá pro meu amigo Rogério Corintiano. Alô, Rogério Corintiano, aquele abraço pra ele. É duro, hoje esse corintiano tá duro, mas a gente insiste, não é mesmo? Vou mandar então um abração pra ele lá na Vila Celina, curtindo a nossa programação aí. Obrigado, Rogério, tamo junto, vamos de moda.
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2: Chegando sucesso com André e Adriano, vira e mexe aqui na Canal.

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0: 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Também passou por aqui Jadição. Respeita os caipiras, hein, trem. E abriu a sequência musical com André e Adriano, Vira e Mexe. 16 horas e 37 minutinhos aqui na Canal Mais FM. 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Bom, nós vamos fazer aquele giro pelo apoio cultural e voltamos já já, tá bom? Daqui a pouquinho você tem aí, no Repique da Viola com ele, Tião Camargo.
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14: 4:42.
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0: Salve, salve, simpatia, tamo de volta por aqui, hein? Eu de cá, você de lá, sempre, sempre com muita alegria, com muita felicidade de poder estar aí na sua casa, no seu carro, no seu trabalho, na sua hora de lazer, de descanso, te fazendo companhia através da 87,9 Canal Mais FM, a mais sertaneja de todas. E para você, meu amigo, que gosta de sertanejo, pode levar a gente aqui da Canal aonde você quiser, tá bom? 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Facinho, facinho de você levar Canal pra onde você for. Bom, são 16h44, hoje graças a Deus tivemos bastante participação, quero agradecer muito, mas muito mesmo, a rapaziada tá aí me ajudando a fazer a programação aqui do Território Sertanejo, mas para mim deixar umas modas que eu gosto de ouvir, que eu sei que vocês gostam também, eu já vou despedir, tá bom? Ando embora que não deu tempo, ela não mandou áudio hoje para mim, não mandou nada, mas eu amo ela, então eu vou mandar um salve, salve, se bater, minha amiga Cleusa. Cleusa Sobral. Ei, Cleusa, aquele abração pra você, tá bom? Tudo de bom aí. Eu sei que você tá atarefada, que você tem que trabalhar mesmo. Eita, mulher trabalhadeira, boa demais. Bom, eu tô indo embora, mas vou deixar aqui você com Guilherme Santiago, Casa Amarela, Vitor e Léo do outro lado do rádio, Blusa Vermelha com Chico Rei Paraná e João Paulo e Daniel Fazenda São Francisco, que é para preparar o terreno da bola redondinha no jeito para ele. Quem? Tião Camargo, que vem aí com o repique da viola para você ficar em boa companhia. Até amanhã, tchau, tchau.

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1: Alô, meus amigos, ouvintes da Canal Mais FM, da canalmaisfm.com.br, nosso abraço, nosso carinho. Eu sou o Tião Camargo e estou chegando com mais um No Repique da Viola. Agora em Bauru são 17 horas mais 3 minutos, 17:03, e a partir de agora você vai curtir comigo. Nós vamos curtir juntos mais uma verdadeira seleção musical, destacando principalmente a nossa música sertaneja de raiz. Eu falo para você diretamente dos estúdios da Canal Mais FM, na rua Ori Pinheiro Bisola 97, bairro Alto Paraíso, cidade de Bauru, estado de São Paulo. O nosso zap para você participar do programa 996-188790. Você pode participar enviando a tua mensagem através de texto ou através de áudio, se áudio, até 30 segundos.

0: E a gente começa, como sempre, com Tonico e Tinoco, uma gravação de 1959 do Tonico e do Yon Crispim. Eles cantam Lá no Meu Sertão. Essa música às vezes aparece em alguns discos do Tonico e Tinoco com o nome de Tudo Tem no Sertão. Mas Tudo Tem no Sertão é outra música, não tem nada a ver com essa, né? Lá no Meu Sertão, depois do Goiás, do Valderi, Liu e Léo, 1983, Tardes Morenas de Mato Grosso, do Priminho e do Zico, Zico e Zeca, 1957, Cabelo de Trança, 17 e 4 agora, vamos ouvir.
1: Não.

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1: Deixa comigo, agora 17h12 em Bauru. 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

0: Agora são 17h14, 17h14. Depois do próximo bloco, do próximo intervalo, né? Eu vou começar a atender os pedidos do Zap e também aqui do Facebook, né? Tá certo? Eu começo aqui esse segundo bloco no Repique da Viola de hoje, atendendo o Juarez da Vila Junta. Juarez da Vila Junta. Hoje ele tá na Vila Junta, ele não é de lá não, hein? Juarez, mas tá bom, tá passeando, tá na casa da mamãe. Então, mas bota o nome da mamãe aí, cara. Bota o nome da mamãe. Do Vicente Pereira Machado e do Pinhalão, eu trago Camões e Camargo, 1988, Estrada Velha. E depois, gravação ainda nos 78 rotações de 1964, do Paulíbio e do Paulébio. Nossa, que fim será levançador. Esse nome aqui tá na cara que não ia dar certo, né? Cantava muito bem, mas será que não tinha outro nome? Paulíbio e Paulébio. Lourenço e Lourival, pra Dona Eva e São Sebastião, na Vila Falcão. Beija-flor, desculpe aí, viu, Dona Eva? Tem nada a ver com o seu pedido, tem nada a ver com a música, eu gosto muito dessa música. Uma das primeiras gravações da dupla Lourenço e Lourival, né? O que eu tô indignado aqui com o nome dos compositores, que era uma dupla que cantava muito bem. Paulíbio e Paulébio, eu não sei o que me levou, depois eu vou ver. A terceira desse bloco, a saudosa dupla de São José do Rio Preto. Taviano Tavares gravou em 1984 e eu atendo o pedido do Moacir da cidade de Jaú. Alô, Moacir, um abraço, obrigado pela audiência. Você pediu e vai ouvir Caminhos Diferentes, do José Fortuna e do Paraíso. Agora é Bauru 17 e 16. Vamos escutar.
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8: 5:31.
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2: Deixa comigo, agora são 17 horas 33 minutos, 17h33. 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
3: Boa tarde, Tião Camargo. Aqui é Aparecida de Arruda. Eu gostaria de ouvir a música Casinha da Serra, oferecendo para o meu irmão José Carlos de Arruda e para todos os ouvintes da Canal Mais. Um abraço, Tião. Muito obrigado.
4: Alô, Fábio Ramos. É Sebastião Gomes aqui no Gerson França. Eu jogava bola, gostava muito.

0: Boa tarde, Tião. É eu de novo. É André Andrade, Estrada do Amor. Eu oferecer para os seus ouvintes, para vocês da rádio, ok? Para todos que estiver ouvindo. E para curtir também. Bom, filho? Obrigado, obrigado.
1: Agora são 17 horas mais 35 minutos, 17h35. Meu amigo Xará Sebastião Gomes, olha, eu não achei nenhuma música com André Andrade com esse nome, Estrada do Amor. Existe uma música, olha, muito bonita, belíssima, eu gosto muito dessa música, chamada Estrada do Amor, uma gravação primeira com Ataíde e Alexandre, e depois com o trio Parada Dura. Com o trio Parada Dura eu não gostei, não ficou boa, mas com a Ataíde e Alexandre é belíssima música. Agora com o André Andrade, eu procurei aqui, não achei, e também não me lembro, não tenho certeza se eles gravaram alguma música com esse nome aí. Eu vou continuar procurando, tá bom? E vem chegando aí atendendo o meu xará, Sebastião Valdeli, de Guaxupé, Minas Gerais. Ele pediu e vai ouvir o Capoeira do Pedro, Pedro e Paulo, 1978, Bandeira dos Paulistas. E depois, na sequência, para Aparecida Ruda, pediu, vai ouvir, e nós vamos ouvir com ela, do Pardinho, que é um Carreira e Pardinho, 1963, Casinha da Serra. E depois, atendendo aqui o Marco Antônio, de Catanduva. Alô, meus amigos de Catanduva, um abraço, obrigado pela audiência. Do Pirassununga e do Juquinha. Juquinha e Juqueira. O Pirassununga aqui é o Dino Franco, né? Quando ele fazia a parte da dupla Pirassununga e Piratininga. Ele foi um dos Junqueira também, da dupla Juquinha e Junqueira. Mas não é ele o Junqueira na interpretação desta música. Eu acho que não. Eu tentei identificar a voz do Dino aqui. Não, acho que foi o segundo Junqueira aqui. Presta atenção, e se você não concorda comigo, fala, não, é o Dino mesmo. Então pode mandar aqui. Eles gravaram em 1961, Paineira Velha. Essa música existe, belíssimas gravações dela com o Lio e Léo e também com o trio Parada Dura. Mas o João Carlos, né, pediu com o Juquinha Junqueira. Vamos ouvir, 17h36 agora.
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2: Deixa comigo, hora 17:46 em Balde.

0: O meu xará, o Sebastião Valdeli, lá de Guaxupé, Minas Gerais, fez alguns comentários. Primeiro, se eu tenho música com Paulib e Pauleb, eu devo ter, acho que em casa. Eu lembro que eu tinha duas músicas e 78 rotações com eles. Não sei se eu ainda vou achar por lá, né? Tá certo, na internet realmente eu procurei e não achei. Outro comentário do Sebastião sobre a música Bandeira dos Paulistas, né? Gravada por Pedro de Paulo em 78. De fato, é uma belíssima de uma letra, né? Muito bem cantada, muito bem gravada, instrumentação, nota 10. Tá certo? E eu trago aqui agora atendendo o Antônio Carmona. Antônio Carmona, que está curtindo através do Facebook, ele pediu e vai ouvir. O maior sucesso, sem dúvida alguma, do Tonico Tinoco. Do Tonico e do Francisco Ribeiro. Eles cantam de 1958, Chico Mineiro. Na verdade, a primeira gravação foi feita em 1946, né? Primeira gravação que o Tonico Tinoco fez dessa música, que é o Chico Mineiro. Aqui é a regravação do primeiro LP da dupla Tonico Tinoco. Primeiro LP, no primeiro disco, hein? Chico Mineiro. E depois, atendendo aqui, olha aqui de onde tá vindo, é lá de Minas Gerais também, viu? Xará! Mais um pedido aqui de Minas Gerais. É o Sérgio Cândido. Sérgio Cândido Vieira. Ele tá ouvindo e curtindo a Canal Mais FM, sabe? É um São Lourenço, Minas Gerais. Pois é, São Lourenço ali no sopé da Serra da Mantiqueira. São Lourenço é marcada, né? É conhecido nacionalmente e não porque mundialmente pela água, a água com gás. A água com gás que nós tomamos, às vezes ela é um gás adicionado na água normal na hora de engarrafar a água, né? É colocado o gás que é CO2, né? CO2, que é o dióxido de carbono, que é acrescentado na água. Ou seja, é colocado uma molécula, né, do CO2, que é um átomo de carbono, e dois de oxigênio, para a água ficar oxigenada, chamada de água oxigenada. Mas existem algumas fontes naturais, e eu só ouvi falar de três, e por coincidência, duas em Minas Gerais, uma lá em São Lourenço, e a outra eu não me lembro o nome da cidade, mas é uma cidade de Minas Gerais também, que tem a fonte natural de água com gás, tá, né? Onde já vem pronta a água com o CO2, né? Que é o dióxido de carbono, tá certo? Não é água oxigenada, viu? Água oxigenada é H2O2. Não tem nada a ver com esse água oxigenada, inclusive, hoje já não é tão indicada como era antes, né? Qualquer coisinha, machucadinha, vai lavar com água oxigenada, hoje tá proibido. Ela mata as bactérias, mas mata a sua pele também, olha. Mas tá aí, ele pediu envolver César e Paulinho, do Davi Vieira do Cravinho, 1978, campeão do laço. Eu, se eu não me engano, essa música aqui é aquela que o Craveiro e Cravinho cantam, né? O pai do César e Paulinho, o pessoal fala, ah, o Craveiro e Cravinho são os pais do César e Paulinho. Não, o pai do César e Paulinho é o Craveiro com a mulher dele. O Cravinho não tem nada a ver com essa história, né? Tá certo? E depois eu trago aqui, atendendo, o Rogério da Vila Independência, né? Uma gravação do Craveiro e Cravinho em 1960, quando eles ainda eram chamados de Irmãos Franco. Depois é que mudaram para Craveiro e Cravinho. Irmãos Franco, quando eles moravam em Pederneiras. A música é do Iocerre e do Sebastião Franco, também de Pederneiras. Ponta de faca. Pessoal, o meu amigo Luizão, outros que estão aí na espera para ser atendido, eu vou atender na medida do possível aqui. Tá bom? Agora é 17h50. Vamos escutar aí.
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12: 6h03. 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
13: Eu faço assim pra minha terra, pra minha tiradora. Pra todas as minhas amigas e amigos que estão escutando o Canal Mais, pra todos os aniversariantes, todos que estão escutando, todos os locutores, principalmente aí pra você. E pro Jota e toda a sua família, que a gente abençoe. Abraço. Ah, daqui a pouco a minha menina chegar na sexta, vai mandar um áudio pra você também, pra minha neta. Minha neta Isadora, que ontem ela mandou, ela gostou. E Deus abençoe, ela tá na escola. E Deus abençoe.
14: Ô, meu amigo Tio Camargo, uma ótima tarde pro senhor, com boa noite, graças a Deus, estamos aqui chegando no... Já chegamos no Bauru, vamos chegar amanhã cedo, né? Positiva? Ô, seu Tião, manda um boa tarde com boa noite pra todos os amigos aí que estão escutando a rádio, que Deus abençoe, positiva? A todos mesmo, todas essas pessoas aí, positiva? Manda um musical pra nós aí, ferrada de amor, aí do Trio Alto Astral, se o senhor tiver aí, é com Creone, Barreiri e tal. Se o senhor tiver aí, manda pra nós aí, positiva. Fica com Deus, meu amigo, que Deus abençoe.
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14: Oi.
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0: Deixa eu ver aqui o mais um recado aqui do Sebastião Gomes.
1: Ô tio, eu de novo, Sebastião Gomes. É, André e Andrade é devagar. Se você tiver aí, você manda pra nós aí. Tá bom? Pra ouvir e mandar pros seus ouvintes também, pra vocês da rádio. Falou, filho. Eu errei o nome dos caras lá, é o Alexandre mesmo. Tá aí de Alexandre. Tá bom? Falou.
0: É isso aí. Meu amigo Ribeirinho Boca Rica, o homem que comanda aqui aos domingos a partir do meio-dia, o programa Riqueza Sertaneja. O Ribeirinho tá ligado, tá caprichado lá. Deve tá tomando uma já, né? Ou ainda tá de repouso. Cuidado com a nossa horada aí, hein? Tá certo, Ribeirinho? Um abraço, obrigado pela audiência. Um abraço também pro meu amigo Gil Cantor. Obrigado aí pela audiência. Deixa eu ver quem mais aqui. Tá aqui. O Luizão lá do Jardim Ouro Verde.
2: Boa tarde, Tião Camargo. Tudo bem?
0: Tarde, tudo bem.
2: Aqui é o Luizão do Ouro Verde. Eu queria ouvir a música com o Leôncio Leonel. Roupa suja. Bom, toca pra nós aí. Um abração, fica com Deus.
0: Agora são 18 horas, 7 minutos, 18 e 7, chegando aí, portanto, do rock José de Almeida e do Leonel, Leôncio Leonel, 1976, Roupa Suja. E depois, para Maurinha, na Vila Dutra, eu trago Milionário e José Rico, 1982, do Zé Rico e do Ponteiro, Corpo e Alma, o Ponteiro Bauruense, né? Da dupla Ponteiro e Ponteado. Ele era o Ponteiro, tá aqui em Mauru ainda. Deve estar com seus 80 e tantos. Faz muito tempo que eu não vejo o Ponteiro, mas eu sei. Eu tive há pouco tempo com uma pessoa que é chegada dele, uma mulher que é chegada, conhecida, inclusive da mulher do Ponteiro. Diz que ele está aqui em Bauru também, de saúde e tal. Saudosa do Ponteiro e Ponteado. Milionário José Rico, Corpo e Alma. E depois para o Sebastião Gomes. Agora sim, né, xará? Do André do Andrade e da Ana Lúcia, André e Andrade, 2014. Devagar, devagar. Agora 18 e 8. Escuta aí.
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2: Ai, boa tarde, Tião Camargo, aqui ó, Valdete aqui da Costa Júnior, quadra 7, meu gato, você não toca uma moda de viola bem gostosa pra Val, o bolo do Saravá com Zé Tapera e Teodoro. Eu quero oferecer pro TT Boiadeiro, seu cachorro macabra, mandar um beijo pra Edima do Três Anexos, Serafinha, Neta Emily, viu, um beijo pra Creuza Sobral, aí um beijo pro Vagnão, viu, um beijo pro Aguinaldo, pro Folete, fofão do canal, e um beijo pra aquele caminhoneiro, viu, o Rosivaldo Caminhoneiro, e um beijo pro Massanário, Pretininho, João Massanário e Raquel Massanário, e um beijo pro seu cachorro Matias e um beijo da Vá pra você, meu gato.
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4: Deixa comigo, agora é 18 horas 20 minutos. 18 e 20, pessoal, eu tô colocando os áudios aí no ar, mas dificilmente eu vou conseguir atender esse pedido. Vou ficar devendo aí. Vamos ver se eu consigo tocar a velha porteira aí pra Edilma. Tem muitos pedidos aqui na frente também, o bolo de Saravá, tá bom? Ô, Valdete, não sei se eu vou conseguir, tá bom? Tem muitos pedidos aqui na frente, tem uns 12 mais ou menos que eu contei por aqui. Vai ser difícil atender agora aí. Pouco mais de meia hora de programa, né? Então tá aqui, vamos prosseguindo. Trazendo do Tupi e do Tapuã. A música ficou bonita gravada com eles também. Eu devo ter, não me lembro. Mas é Mococa e Moraci atendendo o Jurandir aqui do centro da cidade de Bauru. Eles cantam a gravação de 1974. Bom dia, você. E depois na sequência, atendendo o Rogério da Vila Independência. Ele pediu para eu tocar a música Morão da Porteira. Olha, eu conheço muitas gravações dessa música Morão da Porteira. Inclusive eu tenho a primeira gravação desta música, que foi feita em 1941 por Raul Torres e Serrinha, tio e sobrinho, a cidade de Botucatu, né? Eu tenho diversos. O Tony Tinoco fez duas gravações dessa música. A melhor gravação que o Tony Tinoco fez dela é essa daqui de 1962, do Raul Torres e João Pacífico, Morão da Porteira. E depois pro meu amigo Negão Piteira. Alô, Negão Piteira, segura aí. Negão, Dona Fátima, todo o pessoal aí do Jardim Ouro Verde. Do Carlos Randal, Irmãos Galvão, 1987, pedacinho. Vamos ouvir aí, 18 e 22 agora.
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1: 6h31. 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
6: 6:35.
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2: Deixa comigo no Repique da Viola. 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
2: Deixa comigo, belíssima essa música, né? Onde foi você? De composição do grande saudoso Bolinha. Nada a ver com aquele Bolinha que foi apresentador de televisão e tal. É outro Bolinha, aquele lá era João, não sei o que das contas lá, que era o nome dele, não me lembro exatamente. Mas esse aqui é o Bolinha, Euclides Pereira Rangel, grande cantor, fez dupla, né? Sidoca e Bolinha, não me lembro mais lá. E fez também parte do Trio Mineiro. Ele que é compositor também da música, um dos maiores sucessos, né, do Palmeiras Biá, que é a Boneca Cobiçada. Ele faleceu já há alguns anos, dizem, não sei, não consegui nenhuma confirmação nesse sentido, que ele morreu num acidente automobilístico, não sei se é verdade. Euclides Pereira Rangel, nada a ver com aquele apresentador de televisão, que tinha outro nome, né? Eu não me lembro o nome dele, eu sei que era João, não sei das contas lá. João não, Edson, né? Era Edson, tinha um nome italiano lá, Edson e tal, não me lembro. Tá certo? Agora são 18h52, nós vamos ficando por aqui, vamos deixando aqui as músicas que faltam atender. Aliás, não vou conseguir atender tanto pedido, não. Paulo César, o PC lá do Morou 22, ele perguntou: qual a música, toca aí a música que você mais gosta, né? Impossível. Um monte de música. Uma delas eu vou tocar aqui do Tonico Tinoco, né? E essa aqui eu atendo o pedido do Moacir, lá da cidade de Jaú. É uma das músicas que eu mais gosto de ouvir também. E pouco tocada, pouco conhecida essa música, não sei porquê. É do Tonico do Milton José, Tonico Tinoco, 1960, Tempo de Amor. E depois, na sequência, do Zé Mulato e Cassiano, atendendo o pedido do Marcílio, que está ouvindo lá da Bela Bela. Ô Marcílio, um abraço, obrigado pela audiência. Do Zé Mulato e Cassiano, 2013, Destino de Violeiro. E depois a terceira e última do programa, atendendo a Ana Maria, né? A Ana Maria da Vila Independência e também o seu José Carlos aqui do Parque de Adulto, que pediu para ouvir uma música com o Rolando Bodrim. Então está aqui, uma música que foi um sucesso com Raul Torres, Serrinha, Tonico Tinoco e tal. A música é do Raul Torres e do João Pacífico, gravada por Rolando Bodrim em 1978, Minas Gerais. Eu volto amanhã com mais um no Repique da Viola. Fique ligado na Canal Mais, é lógico.
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2: 8 horas. 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
11: 8 e 4.
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12: 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Silva, mais. O Jesus Belmiro e do Zé Goiano, Eli Silva e Zé Goiano, 2002, quadro vivo.

0: 8 e 10.
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1: 8h37.
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0: 8h41.